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1: São 2 horas.
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1: 15 graus. 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
1: 16 graus.
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0: 5:38.
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0: Entretanto, já são 7h31, nesta manhã de sexta-feira, 15 de maio. Na Rádio da Capital, a primavera já a carburar, é verdade. Os Gift assim a entrar nesta dobragem de hora. Dobragem não é, é a meio das 7h30, que é a hora que começa sempre as manhãs da Clube FM. Vamos juntos até às 10h30.
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0: É isso, já estamos a despertar a energia de manhã, a começar aqui na Clube FM com as Manhãs da Clube, sempre com a energia da Galp, claro. 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Bem, para já esta sessão de hoje de sexta-feira, 15 de maio, vamos abrir com Teddy Swims, é a primeira.
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0: Depois passa aí... Michael Gray e ainda Benson Boone. Daqui a pouco já vamos ao tempo, vamos olhar para a previsão. E depois também vamos até aos títulos dos jornais. Muita música, boa disposição. Tenha uma excelente sexta-feira.

0: Energético nesta sexta-feira, este Wall of Love é do Diogo Pissarra e os Caretos. Tivemos aí Betson Boone e também Teddy Swims na abertura de mais uma sessão das manhãs. Esta de sexta-feira, dia 15 de maio, vamos olhar para a previsão do estado do tempo. São assim sextas na rádio, o fim de semana já manda sinais e nós já estamos a recebê-los. A seguir então olhamos para a previsão do estado do tempo, do IPMA, já seguiram os comerciais. Faltam 15 minutos para as 8.
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0: É isso, vamos ao tempo hoje que vai fazer na Ilha da Madeira, inclusive aqui também para a capital. 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Esta previsão aponta para hoje céu geralmente muito nublado em toda a ilha. Pode haver alguns aguaceiros, em especial a meio da tarde, mas frequentes e intensos no norte e zonas altas da ilha. O vento vai estar fraco e moderado, de norte também, superando por vezes mais forte, em especial nas zonas altas e no extremo leste e oeste da Madeira. Aqui na cidade máxima, chegou aos 21 graus, pode chegar aos 21 graus, nada é garantido. 20 graus para a Ribeira Brava, já a norte, Porto Muniz, São Vicente, 19. 19 também para Machico e Porto Santo. Lisboa chega aos 20 e a cidade do Porto não passa os 17 de maio. Dia muito importante. Aliás, a família é das coisas mais importantes da nossa vida, não é? É o pilar. Até o fim. Agora, o Maninho está aí. Olá, Maninho. Bom dia. E depois, o Harry Styles, na Rádio da Capital. São as manhãs do Clube FM até às 10h30.

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0: O As It Was é do Harry Styles nas manhãs da Clube FM, 6 minutos para as 8.
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0: Olhamos os jornais que já estão nas bancas esta sexta-feira para dar entrada ao novo fim de semana. Temos o Diário de Notícias a destacar: Júnior ganha nova vida. Crescimento salarial mais lento do país é outro dos títulos. Também chega Nacional.

0: Tenta apagar fogos na Madeira e combustíveis vão descer até os 6 cêntimos. Passamos aqui ao Jornal da Madeira com Porto Santo promete 100 casas até 2029. Vamos ter de volta os modelos de cooperativas, ou vamos ter de volta ao modelo de cooperativas, o título que está na primeira página do jornal também de hoje. Mais um variador de saída em São Vicente e ainda na Sociedade de Famílias Diversificadas. Na agricultura, produtores de vinho retomam associação. São os destaques do Jornal da Madeira. Nos diários nacionais, o Jornal de Notícias, administradores ganham 53 vezes mais do que os seus trabalhadores. O Diário de Notícias de Lisboa tem doentes prioritários de dermatologia podem esperar até 4 anos por uma consulta nos hospitais públicos. O Público, o jornal, está com Donald Trump e também o presidente chinês. E ainda este título, mais de 2 mil médicos que saíram do SNS arriscam ficar impedidos de ser tarefeiros. No Negócios, esta sexta-feira, o título principal vai para o Governo volta à versão de julho, com cedência ao banco ou no banco de horas, isto no que diz respeito à lei laboral. São as manchetes.
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0: E até à hora certa fica este Gabriela, Head Catsai e depois também Kongs com This Girl. Mais balanço para este fim de semana que está a chegar.

É eletrizante, já se sonha com o fim de semana, também aqui na Clube FM. É sexta-feira, balanço para este fim de semana que está aí a chegar, aproveito da melhor forma. Tenho uma grande sexta-feira antes disso, que é uma sexta-feira toda ela pela frente. Hoje, dia da família, na Rádio da Capital, 2 minutos passam das 8. Estamos já em plena 9 horas das manhãs. Vamos juntos com a Galp até às 10h30.

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2: Já estamos ao serviço, hoje ninguém está cansado. É sexta-feira, fim de semana a chegar. Bem-vindos para mais uma horinha que vem aí. Espero já que tenham um ótimo fim de semana. Aproveite da melhor forma. Começamos com Nena, depois o Evandro, Corse e também Lidzo. São as primeiras hoje com uma máxima de 21 graus para o Funchal. Bom fim de semana.
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10: E voltamos à música na Clube FM com Lizzo, chama-se esta About Then Time. Depois olhamos também para o tempo, a previsão.

0: About Damn Time, muito bom dia, sexta-feira, bom tempo.
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0: Olhamos para a previsão que vai fazer esta sexta-feira o tempo, que é uma oferta Alberto Oculista, leves no preço, precisos na visão. Esta sexta-feira, céu geralmente muito nublado, aguaceiros em especial até o meio da tarde, mais frequentes e prováveis no norte e zonas altas. O vento vai estar também fraco a moderado esta sexta-feira. Aqui também no Funchal, muita nubosidade, períodos de céu muito nublado, espera-se assim, possibilidade de aguaceiros, mas prováveis até meio da tarde e o vento vai estar em geral fraco. Quanto às máximas, as temperaturas, o Funchal pode atingir uma máxima de 21 graus, 20 na Ribeira Brava, já a norte, Porto Moniz e São Vicente, 19, 19 também para Machico e Porto Santo. Lisboa, 20 graus, a cidade do Porto não passa os 17. 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
0: Sexta-feira é aquele abraço antes do fim de semana e nós ajudamos à festa. Agora Sharks, os Imagine Dragons, depois Teddy Swims.

É sextas-feiras nas manhãs do Clube FM, na rádio da capital, Teddy Swims, Lose Control. A chegarmos às 8h30, sexta-feira, 15 de maio. Hoje com uma máxima para o Funchal até 21 graus, com alguma nebulosidade. Tenham um dia feliz. 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Vá com atenção na estrada, olhos bem...

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1: É sempre assim, a tua manhã a ganhar também mais vida com as manhãs da Clube. A seguir à Lola Young.
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4: É cima dos 100 nas manhãs da Clube FM, os melhores hits da cidade. Dia hoje da família. Assinala-se neste 15 de maio. Pilar da sociedade, família. É tudo. Meus amigos, protejam-na e um bem-ajam. Saúde. Agora na Rádio Clube, Messi é de Lala Young, depois Mark Ronson e também os 4:30. 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
1: Olá a todos os ouvintes da Rádio Clube, nós somos os 4 e meia e estamos convosco, com todos os madeirenses, no ar.
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5: Estamos a 13 minutos das 9, muito bom dia. São as manhãs da Rádio Clube, estão ligados na Clube FM. Tivemos aí mais uma dose de som a rodar para dar ganho e balanço para o fim de semana. Ficamos a ganhar, sim, ok, aqui com as músicas da Clube FM. Caminho das 9, Medusa teve aí o Peace of Your Heart. Também os 4:30, Mark Ronson e Lala Young. E agora outra dose. Mas estas são com as 20 mais da semana. Amanhã, sábado, temos também aqui o compacto, aqui a partir das 11. Fazemos a reunião dos votos dos temas que são sugeridos e também são da preferência do auditório. Numa tabela de 20, amanhã mostramos a partir das 11, com a reposição no domingo, à tarde, às 16. Vêm aí duas delas que continuam a ser um dos power plays das playlists da Clube FM. Inês Apenas, sinto muito. E também o Armadura do Zarco. E ainda até às 9 fica aí Logic com Rag & Bone e a Playa. Eu volto já a seguir à hora certa. Até já.
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2: Rádio Clube, muito bom dia, bom fim de semana, 9 horas e 1 minuto.
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2: Já cá estamos de novo e de volta para mais uma horinha das manhãs, esta sexta-feira, que se assinala o Dia da Família. Um grande abraço a todos, preservem-na e cuidem. Agora, na Clube FM, a música é do Diogo Pissarra, que começa com essa chuva, mas não está previsto. Por falar nisso, daqui a pouco vamos ao tempo. Olhamos para a previsão do IPMA, já daqui a uns minutos. Mas antes, temos então Diogo Pissarra, Adam Port, depois The Weeknd e o Eminem. São as primeiras.
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2: Daqui a pouco, às 9h30, temos também notícias, o essencial da informação. Bom fim de semana.

0: Este é o Tini do Eminem nas manhãs da Clube FM, neste arranque também de mais uma hora das manhãs. Esta de sexta-feira, 15 de maio, tivemos aí também a Adam Party e o The Weeknd. E daqui a pouco já vamos olhar para a previsão do estado do tempo. É já a seguir aos comerciais.
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0: E já vamos voltar a eles, aos melhores hits.
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0: Mas para já, o tempo hoje, que é uma oferta a Alberto Oculista, leves no preço, precisos na visão. Em toda a região, hoje, sexta-feira, céu geralmente muito nublado, aguaceiros em especial até meio da tarde, mas frequentes e intensos na vertente norte e zonas altas. O vento vai estar fraco esta sexta-feira, moderado, de norte também, e o Funchal não foge muito a estas condições atmosféricas semelhantes um pouco por toda a ilha. Períodos de céu muito nublado, possibilidade de alguns aguaceiros prováveis até meio da tarde. O vento vai estar em geral fraco. Quanto à temperatura máxima hoje no Funchal, 21 graus, Ribeira Brava 20, no norte Porto Moniz, São Vicente 19, 19 também para Machico e inclusive para a ilha do Porto Santo, 19 de máxima. 20 graus em Lisboa, 17 na cidade do Porto. 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
0: Voltamos à música, bom fim de semana. Com esta próxima dose vai ter esta já que estamos a ouvir, Hold On. É o Drake, depois Lady Gaga e os Descendentes. Às 9h30 vamos ter notícias, o essencial da informação. Aproveita o fim de semana que está aí quase a bater à porta. Bom trabalho para o dia de hoje. Deixe-se ficar, esta é a Clube FM. 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

0: E já estamos em aquecimento para o fim de semana que está aí a chegar. Este fim de semana também marcado pela Festa da Flor. É mais um fim de semana com este grande cartaz que tem sido, e o tempo vai ajudar. Vai, porque vamos ter bom tempo. Vamos ter 21, 22 graus de máxima para o Funchal este fim de semana. 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Desejo-vos também um bom fim de semana. Já estamos em cima das 9h30, já vamos às notícias. Madrugada Louca, Os Descendentes, que estamos a ouvir, é uma das apostas nacionais das manhãs. Tivemos aí a Lady Gaga com Abracadabra e também o Drake. Está na hora então?
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0: É o essencial da informação.
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5: A Câmara Municipal do Funchal aprovou um conjunto alargado de apoios em várias áreas, com o destaque dado pelo Presidente da Autarquia, ao que foi concedida à Associação de Bombeiros Voluntários Madeirenses no valor de 277 mil euros. Jorge Carvalho realçou ainda a aprovação por unanimidade da expropriação do edifício situado na Rua da Infância, no Campo da Barca, que depois de requalificado terá não só vários serviços municipais, bem como habitação pública e ainda estacionamentos. Jorge Carvalho apontou ainda outros apoios no valor de 70 mil euros, dados em várias áreas, desde o social ao cultural, e que vão permitir um conjunto de associações com intervenções nestas áreas possam concretizar os seus projetos junto da comunidade. Outra área abordada pelo Presidente da Câmara foi a intervenção na rede viária da cidade, com a garantia de que, independentemente das intervenções caso a caso e consoante as circunstâncias e até as condições climatéricas, a autarquia irá fazer uma grande intervenção que será realizada no período das férias escolares, de modo a que a mobilidade não se afigure difícil para os munícipes. O Presidente da Câmara abordou ainda o termo do período de discussão pública da proposta de regulamento do alojamento local, destacando a significativa participação, 150, por parte dos munícipes, dando nota de que 90% elogiaram a decisão da Idealidade em elaborar a proposta de regulamento, frisando novamente que em edifícios de habitação coletiva doravante não poderão haver novos alojamentos locais. No desporto, futebol, o Marítimo termina a época esta sexta-feira nos Barreiros, diante dos Chaves, uma partida que está agendada para as 19 horas, um jogo que os verde-clubes querem ganhar para terminar a temporada em grande. No lançamento da partida, Miguel Moita vincou que quer a equipa honrar os adeptos e a época que foi realizada ao longo da temporada. O futuro do treinador dominou a conferência de imprensa, com o técnico a continuar a não esclarecer se vai sair ou continuar. Miguel Moita falou de uma conversa que terá de haver na próxima semana, olhos nos olhos, com os responsáveis maritimistas.
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6: Está patente no Museu de Fotografia da Madeira Ateliê Vicentes a exposição A Invenção do Funchal, um projeto desenvolvido em parceria com o arquiteto Paulo David, curador da mostra. 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Aceita este convite da Secretaria Regional do Turismo, Ambiente e Cultura.
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0: Estão ligados na Clube FM, sexta-feira, bom dia. Hoje já se trabalha com o pé no sábado.
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0: É isso. E está aí a chegar, feito da melhor forma. Bom, para já, mais música na Clube FM. Vem aí as 20 mais da semana. E por falar em fim de semana, também amanhã temos o compacto com a Nós Madeira. Trazemos aqui à Clube FM, à Rádio Clube, durante 2 horas, os temas que são mais votados pelo auditório. A partir da manhã das 11 da manhã, fazemos essa contabilidade. Portanto, vá votando o seu tema favorito. Vamos ter 2 deles que vão surgir já de seguida. Um deles é da Olivia Dean e também Archie. E ainda vamos juntar o Bispo. Daqui a pouco olhamos também outra vez as manchetes dos diários. Tenham um grande dia, uma ótima sexta-feira e um bom fim de semana.
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0: 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Esta é a contraprobabilidade do Bispo com o Gelinho nas manhãs do Clube FM, 15 minutos para as 10. Tivemos aí também a rodar na última dose as 20 mais da semana. Vão votando aí no seu tema favorito em www.rclub.pt. Fazemos a contabilidade amanhã a partir das 11 com a Noz Madeira. Sexta-feira, Funchal, bom dia. Faltam 15 minutos para as 10. Vamos olhar para os jornais, vamos ver as manchetes. Agora.
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0: Começamos aqui com o Diário de Notícias a destacar crescimento salarial mais lento do país. Temos também este título: combustíveis vão descer até 6 cêntimos. Chega, Nacional tenta apagar fogos na Madeira e Júnior ganha nova vida. O Jornal da Madeira, vamos passar aqui a este outro matutino regional, tem este título: Porto Santo promete 100 casas até 2029. Outro título é: vamos ter de volta ao modelo de cooperativas. Ainda mais um variador de saída, isto é, em São Vicente, na agricultura, produtores de vinho retomam associação. E famílias diversificadas está também em destaque no Jornal da Madeira de hoje. Os diários nacionais, passando aqui ao Diário Jornal de Notícias, é o que vamos olhar agora. O matutino tem este título: administradores ganham 53 vezes mais do que os seus trabalhadores. O Diário de Notícias de Lisboa destaca: doentes prioritários de dermatologia podem esperar até 4 anos por uma consulta nos hospitais públicos. O Público, o jornal, tem também Donald Trump na capa com o presidente chinês. E ainda este título: mais de 2 mil médicos que saíram do SNS arriscam ficar impedidos de ser tarfeiros. Finalmente, olhamos o Negócios. Hoje, um dos títulos principais é a lei laboral. O governo volta à versão de julho para ou com cedência no banco de horas. As principais notícias dos diários desta sexta-feira. Faltam 14 minutos para as 10. São as sextas da rádio das manhãs da Clube FM, sempre assim, com os melhores hits, que vamos voltar já de seguida.
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Esta é a Clube FM, bom fim de semana, bom dia. E já se trabalha com o pé a pensar no sábado, não é? No fim de semana. Don't Start Now, agora Dua Lipa, Colby e Calais. As próximas.

0: Este é o Gold de Miles Smith e que tenha uma sexta-feira de ouro também.
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0: Muito bom dia, são 10 da manhã.
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7: E cá estamos, muito bom dia. Está a última meia hora da emissão de hoje das manhãs aberta. Vamos juntos até às 10h30, sexta-feira, dia 15 de maio. Hoje que é Dia Internacional da Família. Um grande abraço a todos. Cheirinho a fim de semana, sexta-feira tem outro ritmo e com as músicas da Clube FM é sempre assim. Vamos abrir com Melim, Ouvi Dizer, depois o Texas Hold'em da Beyoncé e a Rita Rocha. Mais à frente vamos ter também as 20 maias da semana. E já sabe que depois das 10h30 o fim de semana também começa com os melhores clássicos e com a revolta do vinil. Hoje ninguém fica cansado, hoje é sexta-feira.
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7: Manhãs de Clube. Muito bom dia, tenha uma excelente manhã e bom trabalho.

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1: É assim, as manhãs do Clube FM, yeah. 10 e 13, sexta-feira.
2: Bom fim de
1: é isso, bom fim de semana. Never Going Home do Kungs, na Rádio da Capital, as primeiras abriram esta hora. Rita Rocha, acabámos de ouvir mais ou menos isto. Texas Hold'em da Beyoncé e também ouvi dizer de Melin, daqui a pouco às 20 mais. Agora Kungs e depois Purple Disco Machine.

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0: Esta Rádio da Capital, estamos a fechar quase esta emissão de hoje, sexta-feira, 10h20, às 10h30 começa a Revolta do Vinil. Chama-se Honey Boy, esta é de Purple Disco Machine com Benjamin Ingrosso. Nesta sexta-feira, 15 de maio, hoje dia internacional da família. Aproveito para vos mandar um grande abraço a toda a família Clube FM, que nos ouve diariamente. Muito obrigado pela vossa audição, a todos os que se ligam, todos. Seja na net, através da nossa emissão online, também através da forma analógica, no carro, em casa, no trabalho, no ginásio, em qualquer sítio.
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0: Agora para o fim, o Nada a Perder do Fernando Daniel, e esta é com o Carlão. Depois tenho duas das 20 mais da semana. Amanhã estou de volta aqui às 11 com o Compacto. As manhãs do Clube voltam segunda-feira às 7h30. Até lá.

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3: A Câmara do Funchal promoveu mais uma cerimónia de entrega dos prémios do segundo sorteio da iniciativa Mais Comércio Local, que visa apoiar e dinamizar o comércio nas lojas locais de todas as freguesias do município. O Mais Comércio Local contempla a realização de 3 sorteios digitais, com um total de 60 prémios no valor unitário de 250 euros cada, prefazendo um montante global de 15 mil euros. Os prémios deverão ser utilizados até 31 de julho deste ano, exclusivamente nos estabelecimentos aderentes. Este ano, a iniciativa adota um modelo totalmente digital, integrado na plataforma do cartão do município do Funchal, onde os prémios serão para uso exclusivo nas 208 lojas aderentes. Até à data, foram gerados 1.662 cupons eletrónicos em 67 lojas, com 724 faturas registadas e 52.971 euros em vendas locais. O próximo e último sorteio está agendado para o dia 29 deste mês. No desporto, futebol, o Marítimo termina a época esta sexta-feira nos Barreiros, diante dos Chaves, uma partida que está agendada para as 19 horas, um jogo que os verde-clubes querem ganhar para terminar a temporada em grande. No lançamento da partida, Miguel Moita vincou que quer a equipa honrar os adeptos e a época que foi realizada ao longo da temporada. O futuro do treinador dominou a conferência de imprensa, com o técnico a continuar a não esclarecer se vai sair ou continuar. Miguel Moita falou de uma conversa que terá de haver na próxima semana, olhos nos olhos, com os responsáveis maritimistas.
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6: 18 graus.
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0: São 14 horas.
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1: O Ivandro hoje connosco para abrir esta vitamina C, última dose desta semana, sexta-feira. Para começar, bom final de semana e juntem-se aqui a nós nas próximas 3 horas. Este é um programa que vos acompanha até às 5 da tarde e que tem o apoio da Imobiliária Prédiclube. 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Aqui na tarde, vamos continuar com a melhor música na Clube FM. Temos Joana Almeirante, temos Miguel Araújo, produção nacional, já em grande destaque para começar esta edição da Vitamina C. E daqui a um bocadinho, já uma sugestão para o fim de semana. Venham daí.

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1: Continua durante todo este mês de maio tudo o que são então as várias iniciativas alusivas também à Festa da Flor. Lembrando que o Urfil, a segunda parte do Urfil, está reservado para o próximo domingo, uma das sugestões para o fim de semana, mas amanhã podem aproveitar também para dar um pulinho até à Praça do Povo. Isto porque irá decorrer o Madeira Flower Collection, uma iniciativa que promove o setor da moda regional através da exibição de criações temáticas floridas. 10 criadores apresentam 3 das suas criações com temas florais na passarela. Portanto, fica desde já o convite para dar um pulinho até à Praça do Povo no dia de amanhã, que esta é uma grande iniciativa e o qual podem aproveitar. Vou lembrar também aqui na tarde um bocadinho mais sobre esta iniciativa, este Madeira Flower Collection. Vamos continuar também com música aqui na tarde. Temos Chappell Roan com este Good Luck Babel. Depois, Good Luck Babel, aliás. Depois temos Damian David. É sexta-feira. Boa tarde. Bom final de semana.

0: American Girls é uma das novas canções do Harry Styles. E falando em novas canções, já a seguir vamos às 20 mais. Anitta, que tem novo single, e a lista das 20 mais, que será atualizada novamente amanhã pela manhã, às 11 da manhã, no Compacto das 20 mais. Uma lista que é feita pelos nossos ouvintes. Podem votar em rclube.pt. E amanhã é conferir, então, pela manhã, 2 horas inteirinhas com a nova contagem das 20 mais, na boa companhia do Nelly Fabrício. Sugestão para o fim de semana. E já agora, se gostarem muito, muito, muito do Compacto das 20 mais, podem ouvir no domingo novamente, quando forem 4 horas da tarde. Claro, é quando acontece a reposição. Bom fim de semana, esta é a vossa Clube FM.
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1: Um grande som nesta tarde, acompanhado por duas grandes figuras da música, infelizmente uma já não está entre nós. Então, Molinex, acompanhado de Sara Tavares, com este Menina de Céu. Ritmos bons para esta tarde de sexta-feira. Se já tem o vosso fim de semana, já estão de fim de semana, caso para dizer, ou se têm então um tempinho nesta tarde, aproveitem para dar um pulinho até ao Teatro Baltasar Dias, porque daqui um bocadinho, quando forem 4 horas da tarde, irá estar um documentário, uma exibição chamada Luz ao Fundo do Túnel, promovido pela Associação Hollywood. Este é um documentário que se debruça sobre os moradores do bairro da Nazaré e é o terceiro de uma trilogia. O projeto que se dirige à comunidade local, nomeadamente aos jovens, às crianças em situação de abandono ou insucesso escolar, aos indivíduos com dificuldades de acesso ao mercado de trabalho, ao isolamento social dos idosos, entre outras problemáticas dos bairros sociais. É uma iniciativa que podem assistir então no Baltasar Dias, daqui a um bocadinho, quando forem 4 horas da tarde, por um valor simbólico de 3€, um documentário para maiores de 8 anos. Vale a pena a proposta para esta tarde, sexta-feira. Continuamos também aqui com música, temos Sarava agora com Pedro Pod, neste Sou Tão Fácil, Philip Carlson. Logo a seguir, é sexta-feira, boa tarde, venha daí.
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Woman, ritmos bons para Doja Cat, tarde de sexta-feira. 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Então vamos lá, música de Macklemore com este Growing Up. Depois temos o Conan Gray. Seguimos juntos até às 5 horas da tarde aqui na vossa rádio. Boa tarde, bom trabalho para mais uma tarde.

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1: Começamos mais uma hora com Miguel Gameiro e Marisa, e este é o teu nome. Já deram um pulinho até à página da vossa Clube FM em rclube.pt. Para começar, têm destaque popular as 20 mais sempre para votação e podem contar ainda com todos os nossos programas disponíveis em podcast. Por exemplo, hoje de manhã esteve por cá o Nélio e o Fabrício, eram 7:30 da manhã, mas vocês são daqueles que gostam de acordar mais tarde e que têm possibilidades de acordar mais tarde, mas gostam de ouvir os programas da manhã. Então é só dar um pulinho até à nossa página a qualquer altura e desfrutar dos nossos programas, ok? Não se esqueçam, em rclube.pt. 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Boa tarde, uma ótima sexta-feira.

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1: São bons tons que trazemos esta tarde. Mali Mali, Disclosure com Fatoumata Diawar. Já agora também ritmos bons hoje à noite no Algoritmo, a partir das 11 da noite na Clube FM, com o DJ Hernandes, duas horas inteirinhas só com a melhor música de dança, e que terá direito também este programa, atenção, amanhã, uma segunda edição, igualmente às 11 da noite. Portanto, proposta aí para o fim de semana, toca aproveitar. Falando em propostas, amanhã, quando forem 5 horas da tarde, aproveita para dar um pelinho até à Praça do Povo. Com a entrada livre está à vossa espera o Madeira Flower Collection, com propostas de variedíssimos criadores, cerca de 10 criadores, que apresentarão 3 propostas. Ora, é uma forma também de promover, então, precisamente a moda aqui pela Madeira. É uma das sugestões para o vosso fim de semana. Não esqueçam, a partir das 5 da tarde, na Praça do Povo, até às 7 da tarde. É uma ótima forma de poderem aproveitar também esta iniciativa, que faz parte das comemorações da Festa da Flor. Na música Cigala, com James Arthur em Lasting Lover, depois há Kunks, sequência 3, a caminho, aqui na tarde, boa sexta-feira.

0: Sintonizava-se agora na Clube FM e estava a pensar, bem, mas que bom som. 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Está para aí o fim de semana, não tarda, e amanhã, sábado, diz a previsão do IPMA, já não vamos ter chuva, vamos ter um dia acompanhado por nuvens dispersas, ainda com o vento a superar fraco a moderado de nordeste, predominantemente. Temperaturas máximas esperadas de 21 graus, mínimas de 15. Na previsão também para amanhã, Caniçal a chegar aos 19 graus, 15 na mínima também. Porto Moniz, máximas de 20 graus, 16 na mínima. Santo da Serra, máximas de 15, mínimas de 10. Voltamos já a seguir com as 20 mais da Clube FM. Até já.
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1: Se são apreciadores de séries de televisão, então acredito eu que a teoria do Big Bang seja uma das grandes referências que muita gente tem, não é? No mundo das séries de comédia, e que de facto pude, na altura, eu acompanhar todas as temporadas então desta mítica série. Ora, para os subscritores do HBO Max, muito em breve haverá uma série que será, sem dúvida, ideal para os fãs da teoria do Big Bang. Chama-se Stuart Fails to Save the Universe, e é uma série que gira em torno do dono da loja de banda desenhada, do Stuart, não é? Que era uma das personagens secundárias então da série, e tem estreia marcada para o próximo dia 24 de julho. Portanto, se são fãs da teoria do Big Bang, esta é para vós. Aqui na tarde continuamos também com a melhor música. Temos agora a Kalema com a nossa dança. Temos o Zé Vargas para escutar logo a seguir. É sexta-feira. Bom fim de semana. 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
1: Soldier of Love. Estávamos em 2010, quando este tema foi lançado por parte da cantora Shade. Hora de 3-4 na Clube FM. 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Estamos em boa companhia, os melhores ouvintes, a melhor imobiliária, na melhor rádio. Obrigado por estarem connosco. Seguimos juntos. Bom final de semana, boa sexta-feira.

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1: Se fores ao Alentejo, é o som de Chiaro. Por acaso já não lá vão 11 anos. A música então aqui na tarde, esta é a Vitamina C. Vamos para a terceira parte hoje, vamos lá. Seguimos juntos para mais uma hora, aqui na Clube FM, também com o alto apoio da imobiliária Prédio Clube. 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Vamos continuar também com música. Temos o Diogo Pissarra com os Bandidos do Canto, temos Matilde Jacob e mais dois dedos de conversa e uma sugestão para o fim de semana, já daqui um bocadinho. É sexta-feira, venha daí. Seguimos juntos até às 5.

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1: A música é do Ed Sheeran, chama-se Camera. Está para aí o fim de semana, e o fim de semana recheado de propostas. Para começar, sabem que amanhã sábado irá realizar-se o Madeira Flower Collection, um desfile de moda com criações de parte de 10 estilistas madeirenses. É uma iniciativa que acontece na Praça do Povo a partir das 5 da tarde e com entrada livre. Isto para amanhã sábado. Quanto a domingo, ainda nas sugestões para o fim de semana, claro, o segundo desfile da Festa da Flor, edição 2026, também uma das sugestões, e também no domingo, para os amantes de motos, irá decorrer um passeio que também tem um grande propósito, que é então angariar fundos e consciencializar para o cancro da próstata e também para a saúde mental masculina. É um passeio promovido pelo Gentleman's Ride. Aliás, as inscrições para este passeio são mesmo através da página gentlemansride.com. Se tem uma moto, aproveite já para juntar-se a este passeio e também contribuir para ajudar para combater esta causa. Fica Deus já, neste caso para estas duas causas, não é? Fica Deus já a proposta para o passeio. Não se esqueçam que através da página gentlemansride.com é onde se podem inscrever para este passeio que acontecerá no domingo aqui no Funchal. É sugestão para o fim de semana também. Continuamos com a música na tarde. Agora temos Romy, She's On My Mind. São os melhores hits da cidade aqui na vossa Clube FM. Boa sexta!

0: Never Gonna Not Dance Again. Isto é o que muita gente diz um sábado à noite, mas depois ao domingo de manhã a música é outra, não é? Pois, eu acredito que sim. Bem, já de seguida, já agora falando em fim de semana, não perder o Compactas 20 Mais, que amanhã sábado vai estar por aqui na vossa rádio às 11 da manhã e domingo às 4 horas da tarde. Na lista das 20 Mais, aproveito para dizer que vamos partilhar já a seguir a música que está no número 1 desta semana. Começamos com o número 2, entrega ao Zarco, que teve durante muitas semanas a liderar a contagem. Foram 9 consecutivas e agora o nosso novo líder é o Martin Garrix. E vocês vão escutá-lo também já de seguida aqui na vossa rádio. Boa sexta-feira.
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1: Há de facto qualquer coisa nesta música, não é? É verdade. Beatriz Rosário com este raspão, música na tarde da Clube FM. Fim de semana aí, eu espero, e atenção ao fim de semana que não vai trazer chuva. Nós temos tido aqui uns dias de chuva, não é? Tem sido realmente alguns dias. Amanhã há máximas previstas de 22 graus aqui para o Funchal, mínimas 16. A dia também começa com o céu parcialmente nublado, mas vamos ter nuvens dispersas ao longo do dia. Portanto, sol e também o vento a soprar fraco a moderado, predominantemente de nordeste, algumas rajadas a chegar aos 33 km/h. Mas fico máximas de 20 graus, também 16 na mínima na previsão. Santo da Serra, 15 na máxima, 10 na mínima. Bica da Cana, máximas de 12, mínimas de 4. Vem ter comigo aos aliados. É o Pedro Brunhosa, depois o Nuno Lanhoso, aqui na tarde da vossa rádio. Boa sexta-feira.
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1: Lizzo, é quase fim de semana. It's about them time, né? Estou aqui a dizer-nos a Lizzo. 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Já a seguir, chega a hora de ponta com o Vítor Britos para vos dar o regresso a casa, essa viagem bonita para o fim de semana, na companhia do Vítor. Aqui para o final, deixo-vos música da Alessio com a Nico N20 e também o John Newman. Bom fim de semana. Portem-se bem, ou pelo menos tentem, não é? Tentar já não é mal.

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FM, hora de ponta contigo até às 8 da noite. Assim começamos com o Chappell Roan, com The Giver. E cá estou eu para te dar as músicas que gostas aqui neste teu final de tarde de sexta-feira. Até às 8 da noite. 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Para já, passam aqui na Club FM os Rolling Stones. Estão de regresso este ano com um novo álbum, Foreign Tongues, para conhecer mais à frente. Para já, segue o primeiro avanço, chama-se In The Stars e toca agora aqui na Club FM. Bom final de tarde.

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0: amanhã sábado. E segundo o Instituto Português do Mar e da Atmosfera, para este sábado podes contar com céu geralmente muito nublado, também com aguaceiros em geral fracos, em especial na vertente norte e nas terras altas da Ilha da Madeira. Há previsão de vento fraco a moderado de norte a nordeste, soprando por vezes forte nas terras altas e nos extremos leste e oeste da Ilha da Madeira até meio da manhã. Quanto às temperaturas, máxima de 22 graus para o Funchal, 20 para o Porto Santo, as mínimas vão começar nos 15 graus, no Porto Santo 16, no Funchal. É assim que vai estar o tempo amanhã, sábado.
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0: as músicas que gostas a passarem por cá nesta tarde de sexta-feira. Ainda vais a tempo de votar também nas tuas músicas favoritas das 20 mais da semana. Aliás, o Nelly Fabrício já está com os apontamentos já feitos para já amanhã fazer toda a contagem no 20 mais compacto. Ainda vais a tempo, passa em rclub.pt. Para já ficamos com duas que nos acompanharam ao longo desta semana.
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tenho que admitir que é a música certa para sair do trabalho. Gone, gone, gone, no fim de semana lá vou eu, não é? Quase a final, David Guetta, Teddy Swims, Stones and I, a passar aqui na 106.8. O Hora de Ponta, já sabes, continua aqui contigo até às 8 da noite. E se estiveres a sair do trabalho, continua ligado no carro também, mas também online em rclub.pt e também na posição 293 da Nós Madeira. Sempre ligados, é verdade, também com o apoio do Plaza Madeira, que está à espera da tua visita também ao fim de semana. 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Para já, Changing Sigma e Paloma Faith ao encontro das 6 da tarde. Bom final de tarde, faz uma boa viagem. Hell no.

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assim a abertura desta segunda hora de Hora de Ponta. Lay Me Down, Avicii, Adam Lambert e Nile Rodgers. Não é para te deitares ainda, aproveita bem o fim de semana, isso é que é preciso, e se estiveres a conduzir deitado não dá muito jeito. Por isso, é com toda a atenção ao trânsito e ouvidos aqui na Clube FM, só os que tu gostas, até às 8 da noite, também com o apoio do Plaza Madara, que está à espera da tua visita. 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Para já continuamos em modo fim de semana aqui nesta tarde de sexta-feira. Jessie Ware, aí está Ride. Aproveita a boleia, faz uma boa viagem.

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um dos nomes que vai passar por Portugal neste 2026, Free Sky, com este Silent Treatment, que de silêncio não tem nada, não é? Bom final de tarde. Estás já preparado para o fim de semana? O que é que vais fazer? Muitos planos. Um é garantido, é ficar ligado às músicas que gostas aqui na 106.8. Ora, aí está. Bom final de tarde, faz uma boa viagem. Sexta-feira já cá canta. Amanhã é já fim de semana, por isso aproveita a razão para dizer que hoje é o best day of my life. Pode ser a tua também. American Authors aqui na Clube FM. Daqui a pouco já te conto como é que vai estar o tempo amanhã, sábado.

0: tempo amanhã.
1: É tempo de saberes do tempo para amanhã, sábado. E segundo o Instituto Português do Mar e da Atmosfera, para este sábado podes contar com céu geralmente muito nublado, também com aguaceiros em geral fracos, em especial na vertente norte e nas terras altas da Ilha da Madeira. Há previsão de vento fraco a moderado de norte a nordeste, soprando por vezes forte nas terras altas e nos extremos leste e oeste da Ilha da Madeira até meio da manhã. Quanto às temperaturas, máxima de 22 graus para o Funchal, 20 para o Porto Santo. As mínimas vão começar nos 15 graus no Porto Santo, 16 no Funchal. É assim que vai estar o tempo amanhã, sábado.
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0: São as músicas que gostas a passar em Bergar nesta tarde de sexta-feira. Ainda vais a tempo de votar também nas tuas músicas favoritas das 20 mais da semana. Aliás, o Nelly Fabrício já está com os apontamentos já feitos para já amanhã fazer toda a contagem no 20 mais compacto. Ainda vais a tempo, passa em rclub.pt. Para já ficamos com duas que nos acompanharam ao longo desta semana.
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de semana está aí, dança tudo, The Dead Dance, Lady Gaga aqui na 106.8. Bom final de tarde, faz uma boa viagem ao som das músicas que tu gostas. E agora já podemos dizer bom fim de semana também, assim, à boca cheia, não é? A caminho das 7 da tarde, hora de ponta, contigo até às 8 da noite. 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Para já, aqui Plaza, o Ed Sheeran com o seu Sapphire. Bom fim de semana.

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se fala nos concertos dela, mas ela não parou. Aí está Elizabeth Taylor, de Taylor Swift, a abrir esta última hora de ponta desta sexta-feira. 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Vamos entrar em modo terraplanismo. São os 4h30 para o Visiquim nesta tarde de sexta-feira. Bom fim de semana, boa viagem.

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0: Mais no final, Zayn com este Side Effects a passar por cá nesta tarde de sexta-feira. Última hora de ponta. Por acaso lembrei-me que ainda não tinha falado nos dias que se celebram hoje. É verdade, é o dia que se celebra muitas coisas. Dia Internacional da Latinidade, é Dia Internacional da Família e também Dia Internacional dos Assistentes Virtuais. Cumprimentos meus à Alexa ou à Siri, enfim, qualquer uma das duas. Bom final de tarde para já, agora o som de Rita Rocha e Diogo Pissarra, um do outro, para ver aqui nos próximos minutos. Faz uma boa viagem.
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0: amanhã.
1: É tempo de saberes do tempo para amanhã, sábado. E segundo o Instituto Português do Mar e da Atmosfera, para este sábado podes contar com céu geralmente muito nublado, também com aguaceiros em geral fracos, em especial na vertente norte e nas terras altas da Ilha da Madeira. Há previsão de vento fraco a moderado de norte a nordeste, superando por vezes forte nas terras altas e nos extremos leste e oeste da Ilha da Madeira até meio da manhã. Quanto às temperaturas, máxima de 22 graus para o Funchal, 20 para o Porto Santo. As mínimas vão começar nos 15 graus no Porto Santo, 16 no Funchal. É assim que vai estar o tempo amanhã, sábado.
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0: as músicas que gostas a passarem por cá nesta tarde de sexta-feira. Ainda vais a tempo de votar também nas tuas músicas favoritas das 20 mais da semana. Aliás, o Nelly Fabrício já está com os apontamentos já feitos para já amanhã fazer toda a contagem no 20 mais compacto. Ainda vais a tempo, passa em rclub.pt. Para já ficamos com duas que nos acompanharam ao longo desta semana.
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mais uma das recuperações para esta tarde de sexta-feira aqui na Clube FM, Gorillaz e Thundercats com este Cracker Island. Por cá, nesta ilha fantástica que é Madeira, continua a hora de ponta até às 8. Já nestes últimos minutos, eu é que já vou dizendo adeus, porque também tenho direito ao fim de semana, não é? Quando a hora de ponta regressa já na próxima segunda-feira, como sempre, com o apoio do Plaza Madeira, está à espera da tua visita, 3 pisos, 68 lojas, as marcas exclusivas e muito mais. 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Fica aqui a dica. Despeço-me um som de Demi Lovato, Low Rise Jeans. Da minha parte é mesmo tudo. Tchau, tchau. Até segunda. Até lá, tenha um bom fim de semana.

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3: O Presidente do Governo defende que o novo Hospital Central e Universitário de Madeira deverá estar fortemente ligado à investigação científica e à inovação tecnológica. À margem da Conferência 50 Anos de Autonomia Saúde, Albuquerque sublinhou que o projeto do novo hospital inclui uma área de investigação com cerca de 5 mil metros quadrados, concebida para reforçar a ligação a instituições internacionais e centros de investigação. O governante destacou a importância de adaptar o sistema de saúde às novas tecnologias, referindo a introdução de equipamentos de cirurgia robótica e soluções digitais do novo modelo hospitalar. Miguel Albuquerque sublinhou também que a Madeira reúne condições específicas para desenvolver investigação na área da genética devido às características de insularidade. Segundo o chefe do Executivo, o objetivo é conjugar hospital e academia, reforçando a ligação entre cuidados de saúde e ensino superior de um modelo que considera estratégico para o futuro da Madeira. A Universidade Sénior do Funchal assinalou o seu 19º aniversário numa cerimónia que decorreu nas suas instalações localizadas nos Barreiros e que contou com a presença do Presidente da Câmara. Na ocasião, Jorge Carvalho realçou a importância da universidade enquanto espaço de convívio, partilha, mas também de crescimento e conhecimento, reiterando o compromisso da Câmara do Funchal em fazer a instituição crescer. Fundada a 16 de maio de 2007, a instituição foi a primeira universidade sénior da região, assumindo desde então um papel pioneiro na criação de oportunidades de aprendizagem, convívio e participação ativa para a população em idade sénior. Atualmente, a instituição conta com 162 alunos e cerca de 32 disciplinas, abrangendo áreas tão diversas como a atividade física, as artes, as línguas, a cultura e outras expressões do conhecimento, contribuindo para a promoção da saúde, do bem-estar físico, intelectual e emocional dos seus alunos.
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5: 20 e 35.
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3: 21:32.
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3: 22:31.
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